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1: 21 horas e 7 minutos.
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Aí o peregrino encontrou um velho na beira da estrada e perguntou se não era muito perigoso seguir em frente. Bem, meu filho, disse o velho, o barco está mais seguro no porto, mas não foi para isso que foram feitos os barcos.

0: 21h22.
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0: 21 horas e 29 minutos.
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0: É, agora pode, né, pessoal?
1: Agora pode, olha lá.
2: Sai, vai, pode, agora ele pode. Meus olhos,
0: só consegue. Só eu, pessoal, por favor.
1: Você é corno mesmo, hein?
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4: música. 21 horas e 37 minutos. 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
2: Vinte e duas horas e 7 minutos.
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2: 22 horas e 7 minutos.
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0: 22 horas e 15 minutos.
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3: O Brasil registrou mais de 84 mil pessoas desaparecidas em 2025. Os dados são do Anuário Brasileiro de Segurança Pública, divulgado pelo Fórum Brasileiro de Segurança Pública. Foram contabilizados 84.269 desaparecimentos no ano passado, um aumento de 13,6% em relação a 2024. Entre os estados, Minas Gerais teve o maior crescimento nos registros, com alta de 30,5%. Em seguida, aparecem Maranhão, com 29,8%, e Piauí, com 20,5%. O levantamento destaca que não é possível relacionar diretamente o aumento dos desaparecimentos às disputas do tráfico de drogas. Ainda assim, Maranhão e Piauí estão entre os estados apontados em estudos do fórum como áreas de atenção de organizações criminosas. Já Minas Gerais chamou a atenção por liderar o aumento dos casos sem apresentar esse mesmo histórico. Em números absolutos, São Paulo registrou o maior número de desaparecimentos, com mais de 17 mil casos em 2025. O Rio Grande do Sul teve 7.661 registros e Minas Gerais mais de 6.600. Entre os estados que reduziram os registros, o Amapá apresentou a maior queda, seguido por Mato Grosso e Sergipe. O anuário também mostra que depois da redução observada durante a pandemia, os desaparecimentos voltaram a crescer a partir de 2021 e seguem em trajetória de alta. A maioria das pessoas desaparecidas é do sexo masculino, representando quase 65% dos casos. Além disso, os adultos entre 18 e 59 anos concentram a maior parte das ocorrências. Em 2025, mais de 61 mil pessoas foram localizadas. O documento completo pode ser acessado em www.forumseguranca.org.br. Reportagem Bianca Mingotti.
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0: 22 horas e 31 minutos.
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6: 22 horas e 35 minutos.
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1: Para essa segunda-feira, no município de Águas Lindas de Goiás, só pela parte da manhã, com muitas nuvens durante o dia e período de céu nublado pela parte da tarde, noite com muitas nuvens. A temperatura mínima vai ser de 19 graus e a máxima de 32 graus. A umidade relativa do ar vai variar entre 24% a 54%, informou o Climatempo Edna Del Mondes.
0: Horas e 43 minutos.
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0: 22 horas e 57 minutos.
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2: Horas e 2 minutos.

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0: Pinheiro, presidente da Federação das Associações Comerciais e Empresariais do Estado, o painel tem grande potencial como norteador de políticas públicas eficientes.
1: É um método de fazer planejamento ao longo prazo, é eficaz nas definições de prioridades nacionais, estaduais e municipais, e aí nós vamos para vários âmbitos: educação, saúde, infraestrutura, segurança, orçamento baseado em resultado, avaliar programas públicos pelo impacto.
0: Os gastos em Rondônia contabilizaram 10 bilhões e 600 milhões de reais. Kelly Namara, presidente da Federação das Associações Comerciais e Empresariais Rondoniense, aponta que o crescimento do país só será possível com iniciativas como o Gasto Brasil.
2: Para que o Brasil avançasse em uma política de gastos públicos mais eficiente, seria fundamental fortalecer a transparência, o planejamento e a gestão, que é baseada em resultados. O cidadão precisa saber como os recursos arrecadados são aplicados. Os gestores públicos, eles devem contar com mecanismos que permitam avaliar a eficiência das despesas.
0: Para Alfredo Gotaite Neto, presidente da CACB, da ACSP e da Federação das Associações Comerciais do Estado de São Paulo, a divulgação dos dados também deve servir de alerta para a necessidade de equilíbrio das contas públicas.
3: Esta conta também não é nossa. Nós lançamos o Gasto Brasil, onde mostra que o governo está gastando mais do que arrecada. É o desequilíbrio das contas públicas. Nós temos que trabalhar para falar para o governo: corte de gastos já, equilíbrio nas contas. É isso que o povo está pedindo.
0: Ainda completam a lista do Gasto Brasil no Norte, Roraima, com despesas de pouco mais de 5 bilhões de reais, e o Tocantins, com 11 bilhões de reais gastos. Análises como essa e muitas outras vão fazer parte do painel Gasto Brasil a partir do dia 11 de agosto. O lançamento das novas funcionalidades ocorre na Câmara dos Deputados e traz recortes econômicos, detalhamento dos gastos por população, índice de qualidade das informações e novos indicadores para ampliar a transparência das despesas públicas. Reportagem Álvaro Couto.
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11: 23 horas e 36 minutos.

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1: Para essa segunda-feira, no município de Águas Lindas de Goiás, só pela parte da manhã, com muitas nuvens durante o dia e período de céu nublado pela parte da tarde, noite com muitas nuvens. A temperatura mínima vai ser de 19 graus e a máxima de 32 graus. A umidade relativa do ar vai variar entre 24% a 54%, informou o Climatempo Edna Del Mondes.
0: Vigilância. 23 horas e 44 minutos.
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0: 23 horas e 57 minutos.
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0: meia-noite e 8 minutos.
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1: Meia-noite e 30 minutos.
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0: Meia-noite e 49 minutos.
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0: Meia-noite e 58 minutos.
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0: dois minutos.
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1: Uma hora e 32 minutos.
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4: 1:35.
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1: Para essa segunda-feira, no município de Águas Lindas de Goiás, só pela parte da manhã, com muitas nuvens durante o dia e período de céu nublado pela parte da tarde, noite com muitas nuvens. A temperatura mínima vai ser de 19 graus e a máxima de 32 graus. A umidade relativa do ar vai variar entre 24% a 54%, informou o Climatempo Edna Del Mondes.
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3: 1 hora e 42 minutos.

0: 1:59.
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0: 2:10.
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1: Os casos de vírus sincicial respiratório, principal causa de bronquiolite em crianças pequenas, apresentam tendência de redução em grande parte do Brasil. No entanto, a circulação do vírus ainda permanece elevada em diversos estados. Segundo o novo boletim Infogripe, divulgado nesta quinta-feira pela Fundação Oswaldo Cruz, o levantamento também aponta queda nas internações por síndrome respiratória aguda grave nas tendências de curto e longo prazo. A análise mostra que a diminuição das hospitalizações entre crianças de até 4 anos é impulsionada principalmente pela redução dos casos associados ao vírus sincicial respiratório. Já entre jovens, adultos e idosos, a queda está relacionada à diminuição das internações por influenza A, enquanto na faixa etária de 5 a 14 anos, a redução ocorre sobretudo em razão da menor circulação do rinovírus. Apesar do cenário mais favorável, os pesquisadores alertam que o vírus sincicial respiratório ainda provoca elevado número de casos graves. O crescimento das infecções permanece concentrado na região sul, além de Minas Gerais e Maranhão. No panorama nacional, 5 estados apresentam tendência de crescimento nas últimas semanas: Mato Grosso do Sul, Minas Gerais, Paraná, Santa Catarina e Rio Grande do Sul. O boletim também aponta um leve aumento das hospitalizações por Covid-19 no Amazonas, embora a incidência permaneça baixa. Em relação à influenza A, os casos graves continuam elevados em Minas Gerais, Paraná e Roraima. Em 2026, o Brasil já contabiliza 115.203 casos de síndrome respiratória aguda grave. Diante do cenário, a Fiocruz reforça a importância de manter a vacinação em dia e adotar medidas de prevenção, como higienizar frequentemente as mãos e utilizar máscara caso seja necessário sair de casa com sintomas. As informações são do Boletim Infogripe, da Fundação Oswaldo Cruz. Reportagem Viviane Bessa.
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2: 2:21.
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0: 2:37.
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0: 2 horas e 52 minutos.
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0: 2 horas e 58 minutos.
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0: 3 horas e 2 minutos. 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

0: casada. 3 horas e 25 minutos.
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1: 3 horas e 29 minutos.
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1: Para essa segunda-feira, no município de Águas Lindas de Goiás, só pela parte da manhã, com muitas nuvens durante o dia e período de céu nublado pela parte da tarde, noite com muitas nuvens. A temperatura mínima vai ser de 19 graus e a máxima de 32 graus. A umidade relativa do ar vai variar entre 24% a 54%, informou o Climatempo Edna Del Mondes.
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0: 4:07.
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0: Ave Maria, me botar nessa dança é o jeito. 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
1: Quem sabe, sabe, senador. E a gente aqui, Macumbano.

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1: 4 horas e 16 minutos.
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3: O eleitorado da região norte registrou o maior crescimento proporcional para as eleições 2026. O número de pessoas aptas a votar avançou 4,37%, alcançando cerca de 13 milhões e 110 mil eleitores. Com isso, a região passa a concentrar 8,26% do eleitorado nacional, segundo dados do Tribunal Superior Eleitoral, o TSE. Na sequência, aparece o Centro-Oeste, onde o eleitorado cresceu 3,97%, passando para quase 12 milhões de eleitores. A região responde por 7,56% do total de votantes do país. O Nordeste registrou alta de 2,69% em relação às últimas eleições gerais, chegando a cerca de 43 milhões e meio de eleitores. A região reúne 27,42% do eleitorado brasileiro. No Sul, o número de pessoas aptas a votar aumentou 1,34% nos últimos 4 anos, alcançando 22 milhões e 800 mil eleitores. A região representa 14,4% do eleitorado nacional. Já o Sudeste, embora continue reunindo a maior parcela de eleitoras e eleitores do país, foi a única região a registrar queda no período. O eleitorado chegou a 66 milhões e 300 mil pessoas, uma redução de 0,56%. Com isso, sua participação no eleitorado nacional é de 41,78%. Entre as unidades da federação, Roraima registrou a maior expansão do eleitorado, com alta de 9,63%. Na sequência, aparecem Tocantins, com 8,07%, e Mato Grosso, com 6,84%. Em números absolutos, o estado de São Paulo segue como o maior colégio eleitoral do país, com mais de 34 milhões de eleitores, o equivalente a 21,48% do total nacional. Na sequência, estão Minas Gerais, com 16 milhões e 300 mil, o estado do Rio de Janeiro com 12 milhões e 800 mil, a Bahia com 11 milhões e 300 mil e o Paraná com 8 milhões e 600 mil. Juntos, os 5 maiores colégios eleitorais concentram mais de 83 milhões de eleitoras e eleitores, o equivalente a 52,45% do eleitorado brasileiro. Reportagem Paloma Custódio.
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1: 4:31.
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0: 4:50.
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0: 5:07.
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1: 5 horas e 16 minutos.
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3: Um estudo da AECOS Consultoria indica que a participação dos estados na base de cálculo utilizada para distribuir a parcela retida do Imposto sobre Bens e Serviços, o IBS, caiu de 67% em 2017-2018 para 64,4% entre 2019 e 2025. No mesmo intervalo, a participação dos municípios passou de 33% para 35,6% e pode alcançar 36,2%. Em 2026. Segundo a análise, as regras de transição da reforma tributária devem ampliar a participação dos municípios e reduzir a dos estados na distribuição da arrecadação do IBS. Pela regra de transição estabelecida, a reforma prevê que uma parcela da arrecadação do IBS, denominada parcela retida, continuará sendo repartida segundo critérios baseados na distribuição histórica das receitas entre estados e municípios. A medida busca evitar mudanças bruscas na arrecadação dos entes federativos durante a transição para o novo modelo. Segundo dados preliminares da AECOS Consultoria, a participação dos municípios na base de cálculo da parcela retida do IBS vem aumentando. Como essa base define a divisão dos recursos durante a transição, a tendência é de ampliação da fatia destinada às prefeituras e de redução da participação dos estados. De acordo com a reforma tributária, entre 2029 e 2032, quando o IBS coexistirá com o ICMS e o ISS, 80% da arrecadação do novo imposto será destinada à parcela retida e os 20% restantes serão distribuídos pelas regras permanentes do novo sistema, no qual a receita pertence ao estado e ao município onde ocorre o consumo do bem ou serviço. A partir de 2033, quando o IBS substituir integralmente o ICMS e o ISS, a parcela retida passará a representar 90% da arrecadação do imposto. Esse percentual será reduzido em 2 pontos percentuais por ano, chegando

0: a 88% em 2034, 86% em 2035, 84% em 2036 e assim sucessivamente até atingir 2% em 2077. Em 2078, a parcela retida será extinta e toda a arrecadação do IBS passará a ser distribuída exclusivamente pelas regras permanentes, baseadas no local onde ocorre o consumo. O cálculo é decisivo, porque a parcela retida continuará representando a maior parte da arrecadação do IBS até 2052. Nesse ano, 52% da receita do imposto ainda será distribuída com base nos critérios de transição, que consideram a participação histórica de estados e municípios na arrecadação dos tributos substituídos pela reforma. Reportagem Paloma Custódio.
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1: 23 minutos.
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5: Eu quero oferecer para o meu grande amigo Piaçu do restaurante, lá no setor de oficinas da Taguatinga Norte. Segura, Piaçu. Cada vez que me lembro do amigo Chico Mineiro, das viagens que eu fazia, ele era meu companheiro. Sinto uma tristeza, uma vontade de chorar, lembrando daqueles tempos que não mais hão de voltar. Apesar de ser patrão, eu tinha no coração o amigo Chico Mineiro. Caboclo bom e decidido, na viola dolorido, era peão de boiadeiro. Hoje, porém, com tristeza, recordando das proezas, das viagens e motins, viajamos mais de 10 anos, vendendo boiado e comprando por esse rincão sem fim. Mas, porém, chegou o dia que o Chico se afastou de mim.

0: FM. 5:31.
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0: Bom dia, 5h37.
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1: Para essa segunda-feira, no município de Águas Lindas de Goiás, só pela parte da manhã, com muitas nuvens durante o dia e período de céu nublado pela parte da tarde, noite com muitas nuvens. A temperatura mínima vai ser de 19 graus e a máxima de 32 graus. A umidade relativa do ar vai variar entre 24% a 54%, informou o Climatempo Edna Del Mondes.
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4: 5 horas e 45 minutos.
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0: 5:56.
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0: cidade de Jerusalém. Reunido todos os sumos sacerdotes e os mestres da lei, perguntava-lhes onde o Messias deveria nascer. Eles responderam: em Belém, na Judéia, pois assim foi escrito pelo profeta: e tu, Belém, terra de Judá, de modo algum és menor entre as principais cidades de Judá, porque de ti sairá um chefe que vai ser o pastor de Israel, o meu povo. Então Herodes chamou em segredo os magos e procurou saber deles cuidadosamente quando a estrela tinha aparecido. Depois os enviou a Belém, dizendo: ide, procurai obter informações exatas sobre o menino, e quando o encontrardes, avisai-me para que também eu vá adorá-lo. Depois que ouviram o rei, eles partiram, e a estrela que tinham visto no oriente iam diante deles até parar sobre o lugar onde estava o menino. Ao verem de novo a estrela, os magos sentiram uma alegria muito grande, e quando entraram na casa, viram o menino com Maria, sua mãe. Ajoelharam-se diante dele e adoraram. Depois abriram seus cofres e lhe ofereceram presentes: ouro, incenso e mirra. Avisado em sonho para não voltarem a Herodes, retornaram para a sua terra, seguindo outro caminho. Palavra da salvação. Glória a vós, Senhor. Que a palavra do Santo Evangelho perdoe os nossos pecados. Em nome do Pai, do Filho e do Espírito Santo. Amém. Amados, o que me chama muita atenção nesse evangelho é que quando os magos, não é, entraram ali, não é, no curral, assim por dizer, não é, no estábulo onde Jesus tinha nascido, eles encontraram o quê? Maria, José e o menino. Isso mesmo, o menino. Não é? Eles tiveram a sensibilidade de ver naquele menino a realeza, a divindade, não é? A humanidade. Por isso que eles vão oferecer ouro, incenso e mirra, não é? E aí eu me pergunto: e se fosse eu? E se fosse você, não é? Que vai à procura de um Deus, que vai ver um Deus, e daqui a pouco você vê um menino. E aí? Se você não tiver a sensibilidade, ainda hoje você também não reconhece a Deus. Como que eu vou reconhecer um Deus tremendo, um Deus maravilhoso, um Deus gigante, um Deus, não dá nem para falar, né, no pedacinho de pão e no pouquinho de vinho? Como que eu vou reconhecer esse Deus também na humanidade de uma criança ou de Jesus ali na cruz pregado? Se eu não tiver uma sensibilidade, se eu não tiver uma intimidade com a palavra de Deus para poder entender que sim, é Deus, que a Eucaristia é a presença real de Jesus para mim, para minha família, para minha casa. Se não, amados, se a gente não tiver essa delicadeza, essa humildade, a gente nunca vai reconhecer a grandeza de um Deus no pouquinho. No pouquinho de vinho e no pedacinho de pão, e nem na pessoa de Jesus Cristo que você conhece, que você já ouviu falar aí da história. Como perceber que ali está um Deus tremendo, um Deus maravilhoso, se eu tiver essa humildade dos magos? Porque senão eu vou sempre questionar, questionar e questionar.
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3: Desperte as coisas boas aí dentro de você e aproveite cada momento para viver a vida com intensidade. Viva com vontade de ser feliz. Aprenda como eu aprendi. Todos os dias são bons quando usamos as boas lições do ontem para acordarmos bem melhores a cada amanhecer. É isso. Vamos fazer isso e vamos em frente. E você tenha um bom dia com muita luz, alegria e muita paz.
4: Quero. 6 horas e 8 minutos.
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1: As empresas brasileiras estão ganhando cada vez mais espaço no mercado africano. A Agência Brasileira de Promoção de Exportações e Investimentos, Apex Brasil, vem intensificando ações na África Austral para ampliar oportunidades de negócios e fortalecer a presença do Brasil na região. A iniciativa busca fortalecer a inserção do Brasil em economias que registram crescimento da demanda por alimentos, máquinas, equipamentos, soluções industriais e tecnologias, além de estreitar relações comerciais com mercados que vêm diversificando seus parceiros internacionais. Na África do Sul, um estudo da agência identificou 581 oportunidades de exportação para produtos brasileiros, consolidando o país como uma importante porta de entrada para outros mercados do continente. Em Angola, a Apex Brasil lidera uma expressiva delegação brasileira na Feira Internacional de Luanda, a FILDA, um dos maiores eventos de negócios da África Austral. Já em Moçambique, a Apex Brasil está com inscrições abertas para a missão empresarial, a FACIM 2026, que será realizada de 31 de agosto a 6 de setembro, em Maputo. Durante a missão, empresários brasileiros participarão da maior feira multissetorial do país, além de rodadas de negócios, visitas técnicas e agendas institucionais com potenciais compradores e parceiros comerciais. Nesta edição, o Brasil será o país homenageado, ampliando a visibilidade das empresas nacionais em um dos principais eventos de negócios da África Austral. Empresas interessadas em conhecer essas oportunidades ou participar da missão empresarial podem acessar o site da Apex Brasil em www.apexbrasil.com.br. Reportagem, Juline Pogorzelski.
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0: 16:29.
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a nossa voz, duetada com o som desse divino instrumento, casados com a melodia do nosso desejo e do nosso sentimento. 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
1: Para essa segunda-feira, no município de Águas Lindas de Goiás, só pela parte da manhã, com muitas nuvens durante o dia e período de céu nublado pela parte da tarde, noite com muitas nuvens. A temperatura mínima vai ser de 19 graus e a máxima de 32 graus. A umidade relativa do ar vai variar entre 24% a 54%, informou o Climatempo Edna Del Mondes.
0: Seis horas e 43 minutos.
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1: 6:59.
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0: 7:16.
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2: Um estudo da AECOS Consultoria indica que a participação dos estados na base de cálculo utilizada para distribuir a parcela retida do Imposto sobre Bens e Serviços, o IBS, caiu de 67% em 2017-2018 para 64,4% entre 2019 e 2025. No mesmo intervalo, a participação dos municípios passou de 33% para 35,6% e pode alcançar 36,2%. Em 2026. Segundo a análise, as regras de transição da reforma tributária devem ampliar a participação dos municípios e reduzir a dos estados na distribuição da arrecadação do IBS. Pela regra de transição estabelecida, a reforma prevê que uma parcela da arrecadação do IBS, denominada parcela retida, continuará sendo repartida segundo critérios baseados na distribuição histórica das receitas entre estados e municípios. A medida busca evitar mudanças bruscas na arrecadação dos entes federativos durante a transição para o novo modelo. Segundo dados preliminares da AECOS Consultoria, a participação dos municípios na base de cálculo da parcela retida do IBS vem aumentando. Como essa base define a divisão dos recursos durante a transição, a tendência é de ampliação da fatia destinada às prefeituras e de redução da participação dos estados. De acordo com a reforma tributária, entre 2029 e 2032, quando o IBS coexistirá com o ICMS e o ISS, 80% da arrecadação do novo imposto será destinada à parcela retida e os 20% restantes serão distribuídos pelas regras permanentes do novo sistema, no qual a receita pertence ao estado e ao município onde ocorre o consumo do bem ou serviço. A partir de 2033, quando o IBS substituir integralmente o ICMS e o ISS, a parcela retida passará a representar 90% da arrecadação do imposto. Esse percentual será reduzido em 2 pontos percentuais por ano, chegando a 88% em 2034, 86% em 2035, 84% em 2036 e assim sucessivamente até atingir 2% em 2077. Em 2078, a parcela retida será extinta e toda a arrecadação do IBS passará a ser distribuída exclusivamente pelas regras permanentes, baseadas no local onde ocorre o consumo. O cálculo é decisivo porque a parcela retida continuará representando a maior parte da arrecadação do IBS até 2052. Nesse ano, 52% da receita do imposto ainda será distribuída com base nos critérios de transição, que consideram a participação histórica de estados e municípios na arrecadação dos tributos substituídos pela reforma. Reportagem Paloma Custódio.
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1: 7:26.
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0: Obrigado.
1: 7:30.
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0: 7:36.
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1: Para essa segunda-feira, no município de Águas Lindas de Goiás, só pela parte da manhã, com muitas nuvens durante o dia e período de céu nublado pela parte da tarde, noite com muitas nuvens. A temperatura mínima vai ser de 19 graus e a máxima de 32 graus. A umidade relativa do ar vai variar entre 24% a 54%, informou o Climatempo Edna Del Mondes.
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0: obrigado pelo carinho.
1: Obrigado por tantas emoções.
0: Vamos mais uma vez, com muito carinho, cantar juntos a música que já nos deu tanta alegria.

0: Obrigado, galera!
1: Valeu! Valeu!
2: Sete horas e 57 minutos.
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2: Desperte as coisas boas aí dentro de você e aproveite cada momento para viver a vida com intensidade. Viva com vontade de ser feliz. Aprenda como eu aprendi. Todos os dias são bons quando usamos as boas lições do ontem para acordarmos bem melhores a cada amanhecer. É isso. Vamos fazer isso e vamos em frente. E você tenha um bom dia com muita luz, alegria e muita paz.
3: Quero. Atenção para o top.

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0: Obrigado!
1: Valeu!
0: Tamo junto, um beijo no coração de vocês.
2: 8 horas e 7 minutos.
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0: 8 horas e 16 minutos.
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3: Uma pesquisa inédita do AC Camargo Cancer Center, em parceria com a Nexus Pesquisa e Inteligência de Dados, revela um alerta sobre o câncer colorretal no Brasil. O levantamento mostra que 8 em cada 10 brasileiros reconhece como graves sintomas como sangue nas fezes e alterações persistentes no funcionamento do intestino. Apesar disso, quase metade das pessoas que identificam esses sinais demora ou deixa de buscar atendimento médico. O estudo ouviu 2.015 brasileiros com 16 anos ou mais em todos os estados e no Distrito Federal. Entre os entrevistados, 67% associam esses sintomas ao câncer colorretal, mas apenas 24% fazem essa relação com total convicção. Segundo o INCA, o país deve registrar mais de 53 mil novos casos da doença por ano entre 2026 e 2028, tornando o câncer colorretal o segundo tipo mais incidente no Brasil. A pesquisa também aponta que 59% das pessoas que perceberam sangue nas fezes procuraram atendimento imediatamente. No entanto, 67% dos brasileiros nunca ouviram falar do exame de pesquisa de sangue oculto nas fezes, utilizado no rastreamento precoce da doença, e apenas 11% já realizaram o procedimento. O levantamento indica ainda que o desconhecimento sobre o exame é maior entre jovens, homens, pessoas de menor renda e com menor escolaridade. Já quem tem contato com casos de câncer colorretal tende a realizar mais exames preventivos e buscar atendimento com maior rapidez. Reportagem Juline Pogorzelski.
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0: 8 horas e 28 minutos.
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0: 8 horas e 28 minutos.
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11: 8:35. 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

0: você.
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0: Muito obrigado, meu irmão. Muito obrigado. Que honra, que honra.
1: 8 horas e 43 minutos.
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0: 8:50.
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0: Muito obrigado, meu irmão. Muito obrigado. Que honra, que honra.
1: 9 horas e 14 minutos.
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0: Causa de bronquiolite em crianças pequenas apresentam tendência de redução em grande parte do Brasil. No entanto, a circulação do vírus ainda permanece elevada em diversos estados. Segundo o novo boletim Infogripe, divulgado nesta quinta-feira pela Fundação Oswaldo Cruz, o levantamento também aponta queda nas internações por síndrome respiratória aguda grave nas tendências de curto e longo prazo. A análise mostra que a diminuição das hospitalizações entre crianças de até 4 anos é impulsionada principalmente pela redução dos casos associados ao vírus sincicial respiratório. Já entre jovens, adultos e idosos, a queda está relacionada à diminuição das internações por influenza A, enquanto na faixa etária de 5 a 14 anos, a redução ocorre sobretudo em razão da menor circulação do rinovírus. Apesar do cenário mais favorável, os pesquisadores alertam que o vírus sincicial respiratório ainda provoca elevado número de casos graves. O crescimento das infecções permanece concentrado na região sul, além de Minas Gerais e Maranhão. No panorama nacional, 5 estados apresentam tendência de crescimento nas últimas semanas: Mato Grosso do Sul, Minas Gerais, Paraná, Santa Catarina e Rio Grande do Sul. O boletim também aponta um leve aumento das hospitalizações por Covid-19 no Amazonas, embora a incidência permaneça baixa. Em relação à influenza A, os casos graves continuam elevados em Minas Gerais, Paraná e Roraima. Em 2026, o Brasil já contabiliza 115.203 casos de síndrome respiratória aguda grave. Diante do cenário, a Fiocruz reforça a importância de manter a vacinação em dia e adotar medidas de prevenção, como higienizar frequentemente as mãos e utilizar máscara caso seja necessário sair de casa com sintomas. As informações são do Boletim Infogripe, da Fundação Oswaldo Cruz. Reportagem Viviane Bessa.
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0: 9:29.
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8: Tem 2 minutos.
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0: Que pancada, bebê!
1: Gustavo Lima!
0: João Bosco Vini!
2: 9 horas e 35 minutos.
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1: Para essa segunda-feira, no município de Águas Lindas de Goiás, só pela parte da manhã, com muitas nuvens durante o dia e período de céu nublado pela parte da tarde, noite com muitas nuvens. A temperatura mínima vai ser de 19 graus e a máxima de 32 graus. A umidade relativa do ar vai variar entre 24% a 54%, informou o Climatempo Edna Del Mondes.
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0: 9:50.
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0: 9:56.
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0: venceu. Sabe não? Sabe não? Nem eu.
1: A presença desses contraventores vai continuar causando impacto ambiental.

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1: O eleitorado da região norte registrou o maior crescimento proporcional para as eleições 2026. O número de pessoas aptas a votar avançou 4,37%, alcançando cerca de 13 milhões e 110 mil eleitores. Com isso, a região passa a concentrar 8,26% do eleitorado nacional, segundo dados do Tribunal Superior Eleitoral, o TSE. Na sequência, aparece o Centro-Oeste, onde o eleitorado cresceu 3,97%, passando para quase 12 milhões de eleitores. A região responde por 7,56% do total de votantes do país. O Nordeste registrou alta de 2,69% em relação às últimas eleições gerais, chegando a cerca de 43 milhões e meio de eleitores. A região reúne 27,42% do eleitorado brasileiro. No Sul, o número de pessoas aptas a votar aumentou 1,34% nos últimos 4 anos, alcançando 22 milhões e 800 mil eleitores. A região representa 14,4% do eleitorado nacional. Já o Sudeste, embora continue reunindo a maior parcela de eleitoras e eleitores do país, foi a única região a registrar queda no período. O eleitorado chegou a 66 milhões e 300 mil pessoas, uma redução de 0,56%. Com isso, sua participação no eleitorado nacional é de 41,78%. Entre as unidades da federação, Roraima registrou a maior expansão do eleitorado, com alta de 9,63%. Na sequência, aparecem Tocantins, com 8,07%, e Mato Grosso, com 6,84%. Em números absolutos, o estado de São Paulo segue como o maior colégio eleitoral do país, com mais de 34 milhões de eleitores, o equivalente a 21,48% do total nacional. Na sequência, estão Minas Gerais, com 16 milhões e 300 mil, o estado do Rio de Janeiro com 12 milhões e 800 mil, a Bahia com 11 milhões e 300 mil e o Paraná com 8 milhões e 600 mil. Juntos, os 5 maiores colégios eleitorais concentram mais de 83 milhões de eleitoras e eleitores, o equivalente a 52,45% do eleitorado brasileiro. Reportagem Paloma Custódio.
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2: 10 horas e 21 minutos.
0: Aqui,

0: 10:29.
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1: Para essa segunda-feira, no município de Águas Lindas de Goiás, só pela parte da manhã, com muitas nuvens durante o dia e período de céu nublado pela parte da tarde, noite com muitas nuvens. A temperatura mínima vai ser de 19 graus e a máxima de 32 graus. A umidade relativa do ar vai variar entre 24% a 54%, informou o Climatempo Edna Del Mondes.
2: Horas e 43 minutos.
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0: 10:57.
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1: As empresas brasileiras estão ganhando cada vez mais espaço no mercado africano. A Agência Brasileira de Promoção de Exportações e Investimentos, Apex Brasil, vem intensificando ações na África Austral para ampliar oportunidades de negócios e fortalecer a presença do Brasil na região. A iniciativa busca fortalecer a inserção do Brasil em economias que registram crescimento da demanda por alimentos, máquinas, equipamentos, soluções industriais e tecnologias, além de estreitar relações comerciais com mercados que vêm diversificando seus parceiros internacionais. Na África do Sul, um estudo da agência identificou 581 oportunidades de exportação para produtos brasileiros, consolidando o país como uma importante porta de entrada para outros mercados do continente. Em Angola, a Apex Brasil lidera uma expressiva delegação brasileira na Feira Internacional de Luanda, a FILDA, um dos maiores eventos de negócios da África Austral. Já em Moçambique, a Apex Brasil está com inscrições abertas para a missão empresarial, a FACIM 2026, que será realizada de 31 de agosto a 6 de setembro, em Maputo. Durante a missão, empresários brasileiros participarão da maior feira multissetorial do país, além de rodadas de negócios, visitas técnicas e agendas institucionais com potenciais compradores e parceiros comerciais.

0: 11:30.
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1: Para essa segunda-feira, no município de Águas Lindas de Goiás, só pela parte da manhã, com muitas nuvens durante o dia e período de céu nublado pela parte da tarde, noite com muitas nuvens. A temperatura mínima vai ser de 19 graus e a máxima de 32 graus. A umidade relativa do ar vai variar entre 24% a 54%, informou o Climatempo Edna Del Mondes.
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3: 11:42.
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1: 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Agosto Branco, campanha alerta para o câncer de pulmão. Encontrada na França, adolescente goiana que estava desaparecida. Começa o período de tempo seco e de riscos para queimadas. Eu sou Libório Santos, hoje é dia 10 de agosto, segunda-feira, e esses são os nossos destaques. Olha, 7 das 10 melhores escolas públicas de ensino médio do país estão na rede estadual de Goiás. Que bom, hein? É o que mostra os dados do Índice de Desenvolvimento da Educação Básica em DEB 2025 pelo Ministério da Educação e pelo INEP. No resultado geral de ensino médio, a rede goiana bateu o recorde próprio ao atingir nota 5, patamar bem superior à média brasileira, que é de 4,3. Com essa pontuação, o Goiás ficou na segunda posição entre os estados, apenas atrás do Paraná. Olha, Jair, muitas vezes o assunto torna-se até mesmo repetitivo, né? Mas é muito importante que ninguém se esqueça de procurar evitar as queimadas, elas que trazem prejuízos ambientais e também econômicos. E começamos o período mais crítico, né? A umidade do ar está muito baixa, os ventos fortes, elementos fundamentais para a proliferação dos incêndios. E mais uma vez, Vinícius Lima, gerente do Centro de Operações Integradas da Equatorial Goiás, alerta para os riscos das queimadas.

0: Para os casos de queimadas, o mais importante é a prevenção. Jamais jogue objetos sobre a janela do veículo, seja eles quais forem, e também bitucas de cigarro, qualquer outro objeto que possa causar a chama e ter uma ignição. Outro ponto importante são aquelas queimadas que nós entendemos estar fazendo numa área controlada, como até mesmo uma fogueira. A fumaça densa pode levar através de vento aquelas fagulhas que sobem para uma área aberta e causar uma queimada de grandes proporções. Então, prevenir é o melhor remédio no caso de queimada. Caso você veja uma queimada próxima à rede elétrica, entre em contato com o Corpo de Bombeiros e também com a Equatorial Goiás através do 0800-062-0196.
1: A Polícia Rodoviária Federal apreendeu 2.200 ampolas de medicamentos para emagrecimento, além de anabolizantes, produtos à base de toxina botulínica e outros medicamentos de origem estrangeira durante uma abordagem na BR-060 em Guapó. O motorista de 42 anos foi preso. Um adolescente de 16 anos, natural de Goiânia, que mora na França há 4 anos fazendo estágio e que estava desaparecido desde o último dia 22, foi encontrado pela polícia francesa. Segundo os familiares, ela deveria encontrar o pai numa estação de trem após sair do estágio que realizava durante as férias escolares, mas não apareceu. O último contato ocorreu por meio de uma mensagem enviada ao pai enquanto aguardava a chegada de um trem. Ela passa bem e os familiares não deram mais informações sobre o que teria acontecido. As investigações permanecem sob sigilo. Uma força-tarefa de limpeza retirou cerca de 3 toneladas de lixo da praia principal de São José do Bandeirantes, Nova Crixás, região noroeste de Goiás, após o fim da temporada de férias de julho. O trabalho foi realizado por servidores da prefeitura com o auxílio de um guia de pesca esportiva na principal praia do lugarejo, às margens do Rio Araguaia. Entre os materiais recolhidos estavam garrafas de vidro, de plástico, restos de estruturas de camping e até vasos sanitários. O corpo do fazendeiro que estava desaparecido foi encontrado carbonizado dentro de sua caminhonete na zona rural em Caturaí, região metropolitana de Goiânia. Ele tinha 66 anos, havia saído de casa na capital para ir a um sítio. Na tarde do dia seguinte, o corpo foi encontrado. O suspeito do crime é um homem de 34 anos que trabalha como caseiro numa propriedade rural vizinha. Ele foi preso, mas a justiça decidiu que responderá em liberdade mediante o uso de tornozeleira eletrônica. Olha, nós estamos no mês de agosto, mês muito conhecido pelo clima muito seco, né? Mas a partir de agora, a partir desse ano, ele passa a ter uma nova conotação, é o Agosto Branco. Através de uma lei em vigor, de autoria da deputada Flávia Moraes, durante todo esse mês deverão ser realizadas campanhas de conscientização e também de alerta para os riscos do câncer de pulmão. Flávia Moraes destaca os objetivos da proposta e dessa lei.
2: É despertar para a campanha de prevenção ao câncer de pulmão. Hoje ainda é uma doença que representa um grande desafio para a saúde pública. Então a gente tem aí muitos casos que poderiam ter sido aí diagnosticados no começo e um percentual alto ainda é diagnosticado num estágio muito avançado, justamente pela falta dessas campanhas de prevenção. Então a gente quer, no Agosto Branco, chamar a atenção não só para o diagnóstico, mas também para o combate ao tabagismo, né, para alguns cuidados que a pessoa pode ter para evitar ter aí o câncer de pulmão.
1: Eram essas as informações de hoje de Goiânia, informou Libório Santos.

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0: baixos como a principal motivação para solicitar os recursos. A analista de políticas e indústria da CNI, Júlia Dias, afirma que o elevado patamar das taxas de juros continua sendo um dos principais entraves ao acesso ao crédito convencional no país. Segundo ela, os resultados da pesquisa indicam que os fundos constitucionais têm cumprido o papel de reduzir essa dificuldade.
1: A gente também tem que fazer uma ponderação, porque quando a gente olha a média da taxa de juros do setor não rural, que é o caso da indústria, versus o setor rural, ainda há uma discrepância entre as médias, né? As do setor rural são bem menores. Então ainda existe essa abertura para melhoria e para maior equalização dessas taxas de juros.
0: O levantamento mostra que os recursos dos fundos constitucionais foram utilizados, sobretudo, para investimentos estruturantes. 56% buscaram recursos para a compra de máquinas e equipamentos, 22% pretendiam construir, fazer manutenção, modernizar ou instalar fábricas, plantas industriais ou armazéns e 18% solicitaram crédito para

0: a percepção de excesso de burocracia ou da demora na análise dos pedidos como o principal motivo para desistir. Já entre aquelas que buscaram o crédito, 38% consideraram que as instituições financeiras foram excessivamente rigorosas quanto às exigências de garantias. Reportagem Paloma Custódio.
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0: Meio-dia e 29 minutos.
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0: 13 horas e 10 minutos.
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0: 13 horas e 10 minutos.
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0: 13 horas e 29 minutos.
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3: Vizinhança. 14 horas e 7 minutos.
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2: 14 horas e 15 minutos.
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4: O eleitorado da região norte registrou o maior crescimento proporcional para as eleições 2026. O número de pessoas aptas a votar avançou 4,37%, alcançando cerca de 13 milhões e 110 mil eleitores. Com isso, a região passa a concentrar 8,26% do eleitorado nacional, segundo dados do Tribunal Superior Eleitoral, o TSE. Na sequência, aparece o Centro-Oeste, onde o eleitorado cresceu 3,97%, passando para quase 12 milhões de eleitores. A região responde por 7,56% do total de votantes do país. O Nordeste registrou alta de 2,69% em relação às últimas eleições gerais, chegando a cerca de 43 milhões e meio de eleitores. A região reúne 27,42% do eleitorado brasileiro. No Sul, o número de pessoas aptas a votar aumentou 1,34% nos últimos 4 anos, alcançando 22 milhões e 800 mil eleitores. A região representa 14,4% do eleitorado nacional. Já o Sudeste, embora continue reunindo a maior parcela de eleitoras e eleitores do país, foi a única região a registrar queda no período. O eleitorado chegou a 66 milhões e 300 mil pessoas, uma redução de 0,56%. Com isso, sua participação no eleitorado nacional é de 41,78%. Entre as unidades da federação, Roraima registrou a maior expansão do eleitorado, com alta de 9,63%. Na sequência, aparecem Tocantins, com 8,07%, e Mato Grosso, com 6,84%. Em números absolutos, o estado de São Paulo segue como o maior colégio eleitoral do país, com mais de 34 milhões de eleitores, o equivalente a 21,48% do total nacional. Na sequência, estão Minas

0: Cashmog, você superou?
1: No dia em que eu te superei.
2: Ô, gente, bom demais. Bate palma pra Suel aí, velho.
0: Obrigado!
2: Maravilha, meu irmão. Porra, que isso.
3: Que música 14 horas e 21 minutos.
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8: Vizinhança. 14 horas e 38 minutos.

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1: Para essa segunda-feira, no município de Águas Lindas de Goiás, só pela parte da manhã, com muitas nuvens durante o dia e período de céu nublado pela parte da tarde, noite com muitas nuvens. A temperatura mínima vai ser de 19 graus e a máxima de 32 graus. A umidade relativa do ar vai variar entre 24% a 54%, informou o Climatempo Edna Del Mondes.
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5: 14 horas e 42 minutos.
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2: Vizinhança. 15 horas e 7 minutos.
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1: 15 horas e 16 minutos.
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3: Um estudo da AECOS Consultoria indica que a participação dos estados na base de cálculo utilizada para distribuir a parcela retida do Imposto sobre Bens e Serviços, o IBS, caiu de 67% em 2017-2018 para 64,4% entre 2019 e 2025. No mesmo intervalo, a participação dos municípios passou de 33% para 35,6% e pode alcançar 36,2%. Em 2026. Segundo a análise, as regras de transição da reforma tributária devem ampliar a participação dos municípios e reduzir a dos estados na distribuição da arrecadação do IBS. Pela regra de transição estabelecida, a reforma prevê que uma parcela da arrecadação do IBS, denominada parcela retida, continuará sendo repartida segundo critérios baseados na distribuição histórica das receitas entre estados e municípios. A medida busca evitar mudanças bruscas na arrecadação dos entes federativos durante a transição para o novo modelo. Segundo dados preliminares da AECOS Consultoria, a participação dos municípios na base de cálculo da parcela retida do IBS vem aumentando. Como essa base define a divisão dos recursos durante a transição, a tendência é de ampliação da fatia destinada às prefeituras e de redução da participação dos estados. De acordo com a reforma tributária, entre 2029 e 2032, quando o IBS coexistirá com o ICMS e o ISS, 80% da arrecadação do novo imposto será destinada à parcela retida e os 20% restantes serão distribuídos pelas regras permanentes do novo sistema, no qual a receita pertence ao estado e ao município onde ocorre o consumo do bem ou serviço. A partir de 2033, quando o IBS substituir integralmente o ICMS e o ISS, a parcela retida passará a representar 90% da arrecadação do imposto. Esse percentual será reduzido em 2 pontos percentuais por ano, chegando a 88% em 2034, 86% em 2035, 84% em 2036 e assim sucessivamente até atingir 2% em 2077. Em 2078, a parcela retida será extinta e toda a arrecadação do IBS passará a ser distribuída

0: 15h25.
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1: 15 horas e 30 minutos.
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1: 15 horas e 42 minutos.

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1: 16 horas e 17 minutos.
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3: As empresas brasileiras estão ganhando cada vez mais espaço no mercado africano. A Agência Brasileira de Promoção de Exportações e Investimentos, Apex Brasil, vem intensificando ações na África Austral para ampliar oportunidades de negócios e fortalecer a presença do Brasil na região. A iniciativa busca fortalecer a inserção do Brasil em economias que registram crescimento da demanda por alimentos, máquinas, equipamentos, soluções industriais e tecnologias, além de estreitar relações comerciais com mercados que vêm diversificando seus parceiros internacionais. Na África do Sul, um estudo da agência identificou 581 oportunidades de exportação para produtos brasileiros, consolidando o país como uma importante porta de entrada para outros mercados do continente. Em Angola, a Apex Brasil lidera uma expressiva delegação brasileira na Feira Internacional de Luanda, a FILDA, um dos maiores eventos de negócios da África Austral. Já em Moçambique, a Apex Brasil está com inscrições abertas para a missão empresarial, a FACIM 2026, que será realizada de 31 de agosto a 6 de setembro, em Maputo. Durante a missão, empresários brasileiros participarão da maior feira multissetorial do país, além de rodadas de negócios, visitas técnicas e agendas institucionais com potenciais compradores e parceiros comerciais. Nesta edição, o Brasil será o país homenageado, ampliando a visibilidade das empresas nacionais em um dos principais eventos de negócios da África Austral. Empresas interessadas em conhecer essas oportunidades ou participar da missão empresarial podem acessar o site da Apex Brasil em www.apexbrasil.com.br. Reportagem, Juline Pogorzelski.

0: 16 horas e 23 minutos.
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11: Vizinhança. 16 horas e 37 minutos.
12: Pelos bares do Brasil, Rio de Janeiro, Suel, Cart Love. Que prazer estar aqui, irmão. 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
13: É o que a gente gosta de fazer, né?

Essa segunda-feira, no município de Águas Lindas de Goiás, só pela parte da manhã, com muitas nuvens durante o dia e período de céu nublado pela parte da tarde, noite com muitas nuvens. A temperatura mínima vai ser de 19 graus e a máxima de 32 graus. A umidade relativa do ar vai variar entre 24% a 54%, informou o Climatempo Edna Del Mondes.

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1: 16 horas e 45 minutos.
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0: 17 horas e 17 minutos.
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2: Um estudo da AECOS Consultoria indica que a participação dos estados na base de cálculo utilizada para distribuir a parcela retida do Imposto sobre Bens e Serviços, o IBS, caiu de 67% em 2017-2018 para 64,4% entre 2019 e 2025. No mesmo intervalo, a participação dos municípios passou de 33% para 35,6% e pode alcançar 36,2%. Em 2026. Segundo a análise, as regras de transição da reforma tributária devem ampliar a participação dos municípios e reduzir a dos estados na distribuição da arrecadação do IBS. Pela regra de transição estabelecida, a reforma prevê que uma parcela da arrecadação do IBS, denominada parcela retida, continuará sendo repartida segundo critérios baseados na distribuição histórica das receitas entre estados e municípios. A medida busca evitar mudanças bruscas na arrecadação dos entes federativos durante a transição para o novo modelo. Segundo dados preliminares da AECOS Consultoria, a participação dos municípios na base de cálculo da parcela retida do IBS vem aumentando. Como essa base define a divisão dos recursos durante a transição, a tendência é de ampliação da fatia destinada às prefeituras e de redução da participação dos estados. De acordo com a reforma tributária, entre 2029 e 2032, quando o IBS coexistirá com o ICMS e o ISS, 80% da arrecadação do novo imposto será destinada à parcela retida e os 20% restantes serão distribuídos pelas regras permanentes do novo sistema, no qual a receita pertence ao estado e ao município onde ocorre o consumo do bem ou serviço. A partir de 2033, quando o IBS substituir integralmente o ICMS e o ISS, a parcela retida passará a representar 90% da arrecadação do imposto. Esse percentual será reduzido em 2 pontos percentuais por ano, chegando a 88% em 2034, 86% em 2035, 84% em 2036 e assim sucessivamente até atingir 2% em 2077. Em 2078, a parcela retida será extinta e toda a arrecadação do IBS passará a ser distribuída exclusivamente pelas regras permanentes, baseadas no local onde ocorre o consumo. O cálculo é decisivo porque a parcela retida continuará representando a maior parte da arrecadação do IBS até 2052. Nesse ano, 52%

0: 17:30.
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0: 17h36.
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1: Para essa segunda-feira, no município de Águas Lindas de Goiás, só pela parte da manhã, com muitas nuvens durante o dia e período de céu nublado pela parte da tarde, noite com muitas nuvens. A temperatura mínima vai ser de 19 graus e a máxima de 32 graus. A umidade relativa do ar vai variar entre 24% a 54%, informou o Climatempo Edna Del Mondes.
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0: 17:43.
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1: 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Agosto Branco, campanha alerta para o câncer de pulmão. Encontrada na França, adolescente goiana que estava desaparecida. Começa o período de tempo seco e de riscos para queimadas. Eu sou Libório Santos, hoje é dia 10 de agosto, segunda-feira, e esses são os nossos destaques. Olha, 7 das 10 melhores escolas públicas de ensino médio do país estão na rede estadual de Goiás. Que bom, hein? É o que mostra os dados do Índice de Desenvolvimento da Educação Básica em DEB 2025 pelo Ministério da Educação e pelo INEP. No resultado geral de ensino médio, a rede goiana bateu o recorde próprio, atingiu nota 5, patamar bem superior à média brasileira, aquele 4,3. Com essa pontuação, o Goiás ficou na segunda posição entre os estados, apenas atrás do Paraná. Olha, Jair, muitas das vezes o assunto torna-se até mesmo repetitivo, né? Mas é muito importante que ninguém se esqueça de procurar evitar as queimadas, elas que trazem prejuízos ambientais e também econômicos. E começamos o período mais crítico, né? A umidade do ar está muito baixa, os ventos fortes, elementos fundamentais para a proliferação dos incêndios. E mais uma vez, Vinícius Lima, gerente do Centro de Operações Integradas da Equatorial Goiás, alerta para os riscos das queimadas.
2: Para os casos de queimadas, o mais importante é a prevenção. Jamais jogue objetos sobre a janela do veículo, seja eles quais forem, e também bitucas de cigarro, qualquer outro objeto que possa causar a chama e ter uma ignição. Outro ponto importante são aquelas queimadas que nós entendemos estar fazendo numa área controlada, como até mesmo uma fogueira. A fumaça densa pode levar através de vento aquelas fagulhas que sobem para uma área aberta e causar uma queimada de grandes proporções. Então, prevenir é o melhor remédio no caso de queimada. Caso você veja uma queimada próximo à rede elétrica, entre em contato com o Corpo de Bombeiros e também com a Equatorial Goiás através do 0800-062-0196.
1: A Polícia Rodoviária Federal apreendeu 2.200 ampolas de medicamentos para emagrecimento, além de anabolizantes, produtos à base de toxina botulínica e outros medicamentos de origem estrangeira, durante uma abordagem na BR-060 em Guapó. O motorista de 42 anos foi preso. Um adolescente de 16 anos, natural de Goiânia, que mora na França há 4 anos fazendo estágio e que estava desaparecido desde o último dia 22, foi encontrado pela polícia francesa. Segundo os familiares, ela deveria encontrar o pai numa estação de trem após sair do estágio que realizava durante as férias escolares, mas não apareceu. O último contato ocorreu por meio de uma mensagem enviada ao pai enquanto aguardava a chegada de um trem. Ela passa bem e os familiares não deram mais informações sobre o que teria acontecido. As investigações permanecem sob sigilo. Uma força-tarefa de limpeza retirou cerca de 3 toneladas de lixo da praia principal de São José dos Bandeirantes, em Nova Crixás, região noroeste de Goiás, após o fim da temporada de férias de julho. O trabalho foi realizado por servidores da prefeitura com o auxílio de um guia de pesca esportiva na principal praia do lugarejo, às margens do Rio Araguaia. Entre os materiais recolhidos estavam garrafas de vidro, de plástico, restos de estruturas de camping e até vasos sanitários. O corpo do fazendeiro que estava desaparecido foi encontrado carbonizado dentro de sua caminhonete na zona rural em Caturaí, região metropolitana de Goiânia. Ele tinha 66 anos, havia saído de casa na capital para ir a um sítio. Na tarde do dia seguinte, o corpo foi encontrado. O suspeito do crime é um homem de 34 anos que trabalha como caseiro numa propriedade rural vizinha. Ele foi preso, mas a justiça decidiu que responderá em liberdade mediante o uso de tornozeleira eletrônica. Olha, nós estamos no mês de agosto, mês muito conhecido pelo clima muito seco, né? Mas a partir de agora, a partir desse ano, ele passa a ter uma nova conotação, é o Agosto Branco. Através de uma lei em vigor de autoria da deputada Flávia Moraes, durante todo esse mês deverão ser realizadas campanhas de conscientização e também de alerta para os riscos do câncer de pulmão. Flávia Moraes destaca os objetivos da proposta dessa lei.
3: É despertar para a campanha de prevenção ao câncer de pulmão. Hoje ainda é uma doença que representa um grande desafio para a saúde pública. Então a gente tem aí muitos casos que poderiam ter sido aí diagnosticados no começo e um percentual alto ainda é diagnosticado num estágio muito avançado, justamente pela falta dessas campanhas de prevenção. Então a gente quer, no Agosto Branco, chamar atenção não só para o diagnóstico, mas também para o combate ao tabagismo, né, para alguns cuidados que a pessoa pode ter para evitar ter aí o câncer de pulmão.
1: Eram essas as informações de hoje de Goiânia, informou Libório Santos.

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Caríssimos ouvintes da Rádio Vizinhança FM, hoje, segunda-feira, boa noite. A vida é a grande dádiva de Deus. Jesus nos mostra isso pela sua ação, pois coloca a salvação de uma vida sobre qualquer lei ou preceito. A imprensa, cujo dia hoje comemoramos, deve promover a vida, dar espaço para todos se expressarem e denunciar qualquer situação de injustiça e opressão. Ouçamos com a devida atenção o Evangelho de Jesus Cristo, segundo Lucas. Aconteceu num dia de sábado que Jesus encontrou na sinagoga e começou a ensinar. Um homem cuja mão direita era seca. Os mestres da lei e os fariseus o observavam para verem se Jesus iria curá-lo em dia de sábado, e assim encontrarem motivo para acusá-lo. Jesus, porém, conhecendo seus pensamentos, disse ao homem da mão seca: levanta-te e fica aqui no meio. Ele se levantou e ficou de pé. Disse-lhes Jesus: eu vos pergunto, o que é permitido fazer no sábado? O bem ou o mal? Salvar uma vida ou deixar que se perca? Então Jesus olhou para todos os que estavam ao seu redor e disse ao homem: estende a tua mão. O homem assim o fez e sua mão ficou curada. Eles ficaram com muita raiva e começaram a discutir entre si sobre o que poderiam fazer contra Jesus. Palavra do Senhor. Demos graças a Deus. Caríssimos ouvintes da Rádio Vizinhança FM, o Evangelho de Cristo está voltado para o cumprimento da lei maior, a lei da vida, pois a coloca no cume de qualquer situação e relação. Oração. Ó Deus, Pai de bondade, que nos redimistes e adotastes como filhos e filhas, concedei aos que creem no Cristo a verdadeira liberdade e herança eterna. Ave Maria, cheia de graça, o Senhor é convosco. Bendito é o fruto do vosso ventre, Jesus. Santa Maria, Mãe de Deus, rogai por nós, pecadores, agora e na hora de nossa morte. Amém. Caríssimos ouvintes da Rádio Vizinhança FM, tenham todos uma boa noite e ouça a canção Cristo Conta com Você.

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2: 8:09.
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0: 18 horas e 17 minutos.
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2: Uma pesquisa inédita do AC Camargo Cancer Center, em parceria com a Nexus Pesquisa e Inteligência de Dados, revela um alerta sobre o câncer colorretal no Brasil. O levantamento mostra que 8 em cada 10 brasileiros reconhece como graves sintomas como sangue nas fezes e alterações persistentes no funcionamento do intestino. Apesar disso, quase metade das pessoas que identificam esses sinais demora ou deixa de buscar atendimento médico. O estudo ouviu 2.015 brasileiros com 16 anos ou mais em todos os estados e no Distrito Federal. Entre os entrevistados, 67% associam esses sintomas ao câncer colorretal, mas apenas 24% fazem essa relação com total convicção. Segundo o INCA, o país deve registrar mais de 53 mil novos casos da doença por ano entre 2026 e 2028, tornando o câncer colorretal o segundo tipo mais incidente no Brasil. A pesquisa também aponta que 59% das pessoas que perceberam sangue nas fezes procuraram atendimento imediatamente. No entanto, 67% dos brasileiros nunca ouviram falar do exame de pesquisa de sangue oculto nas fezes, utilizado no rastreamento precoce da doença, e apenas 11% já realizaram o procedimento.

0: 18h29.
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0: pela parte da manhã, com muitas nuvens durante o dia e período de céu nublado pela parte da tarde, noite com muitas nuvens. A temperatura mínima vai ser de 19 graus e a máxima de 32 graus. A umidade relativa do ar vai variar entre 24% a 54%, informou o Climatempo Edna Del Mondes.
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0: Senado.
1: Em Brasília, 19 horas.
2: Está no ar a Voz do Brasil. As notícias do governo federal que movimentaram o país no dia de hoje.
3: Olá, boa noite.
1: Boa noite para você que nos acompanha em todo o país.
3: Segunda-feira, 10 de agosto de 2026.
1: Vamos aos destaques do dia.
3: Agosto Lilás, mês de conscientização pela prevenção e combate à violência contra a mulher.
1: Hoje vamos falar das principais formas de violência e como denunciar.
3: Atualmente existem em todo o país 495 delegacias especializadas de atendimento à mulher. Luana Karen.
4: Em 2025, as unidades realizaram mais de 782 mil atendimentos. Além disso, foram registrados 608 mil boletins de ocorrência.
1: Gás de cozinha já está disponível, vale para a nova recarga do botijão.
3: A recarga poderá ser realizada pelo responsável familiar diretamente em revendas credenciadas. Natália Koslick.
5: Podem participar as famílias com pelo menos duas pessoas em sua composição, renda per capita de até

0: E o salário mínimo e cadastro único atualizado nos últimos 24 meses.
1: E vamos falar sobre o fenômeno climático El Niño, que atinge o Brasil.
2: Ele provoca chuvas acima da média, ventanias e ciclones no sul e sudeste do país, além de estiagem no norte, nordeste e centro-oeste.
1: Quem conversa com a gente sobre o tema é Volney Wolff. Ele fala como a população pode buscar mais informações.
3: A primeira coisa é buscar as informações nas defesas civis municipais, ou seja, nos órgãos oficiais, nos órgãos do governo do estado e nos órgãos oficiais do governo federal.
2: Hoje, na apresentação da Voz do Brasil, Mariana Jungmann e Luciano Seixas.
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2: Famílias que têm direito a repor o gás de cozinha já têm acesso ao Vale Recarga.
1: Os beneficiários podem verificar o direito ao benefício no site do Ministério do Desenvolvimento e Assistência Social, Família e Combate à Fome ou no portal da Caixa Econômica Federal.
4: Para ter acesso à recarga do gás do povo, o responsável familiar deve procurar uma das revendedoras que participam do programa em todo o país. Quem explica é a secretária nacional de integração e articulação de plataformas sociais eletrônicas, Ana Lúcia Alonso.
5: Se apresentando na loja ou ligando para ela, você tem o direito de fazer a recarga a cada 2 meses ou a cada 3 meses, de acordo com o tamanho da sua família. Se você encontrou a sua revenda, é só se apresentar.

0: uma das indicações. Reportagem Natália Koslick.
1: Você sabe o que fazer diante de um caso de violência contra uma mulher?
2: Quais serviços buscar ou por qual meio fazer uma denúncia?
1: O Agosto Lilás é uma oportunidade para falar sobre esse tema e conscientizar sobre os direitos das mulheres.
2: O tema da campanha deste ano são os 20 anos da Lei Maria da Penha, considerada um dos marcos na proteção dos direitos da mulher no Brasil.
3: Foi para pedir socorro que, há 2 anos, a vítima de violência, que vamos chamar de Maria, entrou pela primeira vez em uma casa da mulher brasileira.
4: Eu cheguei na casa sem esperança nenhuma, sem expectativa nenhuma, sem norte algum. Eu estava só o farrapo humano, né? Tinha violências que eu nem tinha conhecimento que eram violências, né? Mas assim, é página virada.
3: Criada há 11 anos, a Casa da Mulher Brasileira reúne em um só lugar serviços como apoio psicossocial, delegacia e juizado especializados, defensoria pública, serviço de saúde e alojamento de passagem. Atualmente, há 13 dessas em funcionamento no país, abertas 24 horas por dia, todos os dias da semana. A coordenadora-geral de fortalecimento da rede de atendimento do Ministério das Mulheres, Maura Souza, explica como funciona o atendimento.
5: Primeiro, a mulher passa por um serviço de acolhimento, atendimento psicossocial, e se for um caso por um alojamento de passagem, a gente oferta esse serviço no âmbito da Casa da Mulher Brasileira, além da brinquedoteca, para que essa mulher tenha condições de ter o atendimento nos outros serviços.
3: No Agosto Lilás, mês de conscientização pelo enfrentamento à violência contra a mulher, a Casa reforça a garantia dos direitos das mulheres. A subsecretária de Enfrentamento à Violência da Secretaria da Mulher do Distrito Federal, Maíra Castro, destacou que, além do apoio imediato, a Casa da Mulher Brasileira também ajuda as vítimas a alcançarem autonomia profissional e financeira.
6: Elas podem fazer cursos, ter a empregabilidade, temos mais de 400 mulheres empregadas em diferentes órgãos, estão sempre visando essa oportunidade, uma porta de saída que elas tenham da violência doméstica.
3: O tema deste Agosto Lilás são os 20 anos da Lei Maria da Penha, considerada um dos marcos na proteção dos direitos da mulher no Brasil. Além da agressão física, a norma abrange outras 4 formas de violência contra a mulher. A violência patrimonial, que se caracteriza pela destruição ou retenção de bens, dinheiro ou outros recursos. A violência moral, que ocorre por meio de calúnia, difamação, injúria ou qualquer conduta que atinja a honra e a reputação da mulher. A violência psicológica, caracterizada por atitudes que causam medo, humilhação, ameaças, isolamento e manipulação. E a violência sexual, que é qualquer ato praticado sem consentimento. Em qualquer dos casos, a mulher deve fazer o registro da ocorrência. Os profissionais são qualificados para esse atendimento, de acordo com Mariana Almeida, delegada adjunta da Delegacia de Atendimento à Mulher 2 do Distrito Federal.
7: Esse policial precisa ter a sensibilidade de acolher essa vítima, de acalmá-la para que assim ela consiga, né, relatar o que está acontecendo, e também ele precisa saber o que de fato vai auxiliar essa vítima para poder encaminhá-la a outros órgãos, a outros serviços públicos, porque a gente precisa de toda essa atuação de rede, como prevê a própria lei Maria da Penha.
3: Há em todo o país 495 delegacias especializadas de atendimento à mulher. Em 2025, as unidades realizaram mais de 782 mil atendimentos. Além disso, foram registrados 608 mil boletins de ocorrência e mais de 300 mil inquéritos instaurados e medidas protetivas de urgência solicitadas. As vítimas de violência também podem contar com a Central de Atendimento à Mulher, o Ligue 180. A ligação é gratuita e o serviço funciona 24 horas por dia, todos os dias da semana. Os serviços também podem ser acessados pelo WhatsApp 61 99 610 0180 ou pelo e-mail central180@mulheres.gov.br. Mas atenção, se o caso for de emergência, ou seja, se a mulher estiver em risco imediato, a recomendação é acionar a

0: Polícia Militar, por meio do 190. Reportagem Luana Karen.
1: A Agência Nacional de Proteção de Dados, a ANPD, abriu um processo de fiscalização contra o Discord.
2: A medida busca apurar possíveis descumprimentos das regras de proteção previstas no Estatuto Digital da Criança e do Adolescente.
1: A fiscalização ocorre após episódio que resultou na morte de uma adolescente de 13 anos.
2: A plataforma terá que informar quais medidas adota para evitar situações de risco. Confira com Thaís de Araújo.
3: Muito popular entre os jogadores online, o Discord é uma plataforma que permite a troca de mensagens por texto, voz e vídeo. O serviço também reúne comunidades em que os usuários podem conversar e interagir em tempo real. Para investigar possíveis falhas na proteção de crianças e adolescentes dentro da plataforma, a Agência Nacional de Proteção de Dados, a ANPD, abriu um processo de fiscalização. O objetivo da agência é verificar se a plataforma está cumprindo as regras do Estatuto Digital da Criança e do Adolescente, o ECA Digital, para prevenir situações que possam colocar menores de 18 anos em contato com conteúdos que incentivem ou facilitem a automutilação e o suicídio. Também serão analisados os mecanismos usados pelo Discord para verificar a idade dos usuários e para identificar e retirar conteúdos que violem essas regras, além de comunicação de casos graves às autoridades. A plataforma terá 5 dias úteis para apresentar informações sobre as medidas adotadas para prevenir e combater violações graves contra crianças e adolescentes. Se forem encontradas irregularidades, a ANPD poderá determinar mudanças e aplicar as sanções previstas no ECA Digital. Entre elas, multa de até R$50 milhões por infração. A fiscalização da ANPD é um trabalho conjunto com a Polícia Civil e o CyberLab da Secretaria Nacional de Segurança Pública do Ministério da Justiça e Segurança Pública, que atuam para investigar um grupo criminoso suspeito de incentivo ao suicídio e à automutilação por meio do Discord, resultando na morte de uma adolescente de 13 anos no último dia 22 de julho. Thaís de Araújo para a Voz do Brasil.
1: O fenômeno El Niño já é uma realidade e está afetando o clima no Brasil.
2: Ele provoca chuvas acima da média, ventanias e ciclones no sul e sudeste do país.
1: E estiagem que pode levar à crise hídrica do norte, nordeste e centro-oeste.
2: Mais cedo, nós conversamos com o secretário nacional de Defesa Civil, Volney Wolff, sobre como a população e os municípios podem se preparar para as consequências desses eventos. Acompanhe. Secretário Volney Wolff, seja muito bem-vindo à Voz do Brasil, um prazer ter o senhor com a gente aqui. Vamos começar falando sobre os impactos do El Niño, que já estão sendo sentidos, secretário, especialmente ali no sul do país. O senhor pode fazer para a gente um relato sobre como está a situação por lá, quais têm sido os principais problemas decorrentes de eventos climáticos e quais os municípios mais afetados?
4: Sim. Mariana, bem, começando aí do início, né? Na verdade, os efeitos do El Niño já são sentidos no Brasil inteiro, né? De sul a norte do país. O aquecimento das águas do Atlântico, que já passam de 2 graus, nos permitem inferir que nós já estamos vivendo um El Niño no grau muito forte, né? Isso quer dizer que vamos ter chuvas intensas na região sul do Brasil, possivelmente ainda na região sudeste, mas teremos também estiagem e escassez hídrica muito, muito forte na região amazônica e na região do Nordeste, que a gente já começa a sentir também. Além disso, na região centro-oeste, é possível que tenhamos ainda incêndios e também a região centro-oeste é uma região que tem escassez hídrica e tem chuvas intensas em alguns períodos, né? E ainda, principalmente ali na São Paulo, Rio, ondas de calor prometem ser bastante fortes ainda no ano de 2026. Bom, a gente viu no último mês, especificamente agora em julho, na região sul, especialmente lá no Rio Grande do Sul, chuvas intensas que duraram mais de uma semana. Aliás, elas perduraram por mais de 10 dias. E isso ocasionou elevação dos níveis dos rios, das principais vales de rios do Rio Grande do Sul, que levam água até a bacia do Guaíba, na grande Porto Alegre, né? Então, isso acabou ocasionando danos e prejuízos à população, né? Em muitos dos municípios, a população teve água em suas casas, né? Isso sempre ocasionou um grande problema à população. E agora, na última semana, né? No último final de semana, estava previsto o ciclone extratropical, né? Que é um ciclone que é formado ali na região leste do Brasil, vindo do sul do país, Uruguai, Argentina, em função daquelas massas de ar frio, que ao chegar no continente, geram chuvas intensas, mas pior que isso, né? Nesse caso, ventanias próximas de 100 km por hora, e o que aconteceu ali na região metropolitana de Porto Alegre é que a velocidade dos ventos passaram de 100, chegaram a 115, 120 quilômetros, tanto na região metropolitana de Porto Alegre, como lá no sul, na região de Pelotas principalmente, né? E isso traz muitos transtornos à população das cidades.
1: Perfeito, secretário. Como o senhor citou, novos fenômenos climáticos, como tornados e ciclones, ainda são esperados, né? Como é que os municípios podem se preparar para esta situação?
4: Então, eu acho assim, é importante que a população, no primeiro momento, busque informações de órgãos oficiais. Então, a primeira coisa é buscar as informações nas defesas civis municipais, nas prefeituras, ou seja, nos órgãos oficiais, nos órgãos do governo do estado e nos órgãos oficiais do governo federal. Como uma segunda medida, é muito importante que as pessoas busquem medidas de autoproteção. Ao ter um alerta de possível chuvas intensas com ventanias, ou seja, que vai haver em potencial a possibilidade de ocorrer um desastre, que essas pessoas busquem medidas de autoproteção. É importante também, Luciano, que as prefeituras busquem

0: restabelecimento, quando há alguma avaria pequena na infraestrutura pública, e, em último caso, a orientação sobre a construção de planos de reconstrução naqueles casos onde os danos e os prejuízos na infraestrutura pública foram de maior porte.
1: Perfeito. Secretário, a gente está falando do sul do país, como o senhor colocou, né? Questão de alagamentos, chuvas, tornados, e também o senhor colocou no início, existe o outro lado, né? O agravamento da estiagem em grande parte do país, mais notadamente região centro-norte. Quais são os maiores perigos desta situação?
0: Então, nós não podemos nos esquecer que em 2023, de 23 para 24, no El Niño também muito forte, talvez tenha sido a maior estiagem, a maior crise hídrica que a gente viveu nos últimos tempos na região amazônica, né? Os grandes rios, parte deles secaram, os transportes via navegação ficaram muito prejudicados e nós tivemos que lançar mão, de algumas ações para ajudar os estados do norte. Nós temos equipes em todas as regiões do norte, em todos os estados do norte, mais o centro-oeste, reuniões de capacitação de como a gente deve se preparar para que, em havendo essa situação de crise hídrica, a gente possa trabalhar de maneira muito integrada entre os estados, os municípios e o governo federal, para que as pessoas possam ter o menos possível de impacto nessas situações.
2: Muito bem, nós conversamos com Volney Wolff, secretário nacional de Defesa Civil. Muito obrigada, secretário, pela sua entrevista aqui à Voz do Brasil.
0: Eu que te agradeço, Mariana e Luciano. Muito obrigado pela oportunidade.
1: O Ministério das Relações Exteriores prestou solidariedade à Colômbia depois do terremoto que atingiu o país na manhã desta segunda-feira.
2: O tremor de magnitude 7,4 foi o mais forte registrado no país durante a última década, segundo o Serviço Geológico Colombiano.
1: O Itamaraty acompanha os esforços de busca e de assistência às populações afetadas e manifesta disposição de colaborar com as autoridades colombianas. Até o momento não foram identificados brasileiros entre as vítimas.
2: O governo da Colômbia decretou o estado de emergência. Segundo o balanço oficial, ao menos 111 pessoas morreram e 87 ficaram feridas.
1: O plantão consular permanece à disposição para prestar assistência a cidadãos brasileiros em situação de emergência.
2: O atendimento da Embaixada do Brasil em Bogotá pode ser feito por meio do telefone 57-31-0809-6169. Já o plantão consular em Brasília pode ser feito pelo telefone 61-98-260-0610.
1: Começaram as convocações da lista de espera do Fundo de Financiamento Estudantil, FIES.
2: Os inscritos nessa edição que ainda não foram pré-selecionados devem acompanhar a classificação no site do FIES até o dia 24 de setembro para não perder a vaga.
1: A diretora de Políticas de Acesso à Educação Superior do Ministério da Educação, Marina Castro, explica como garantir a vaga.
3: O candidato que for pré-selecionado por meio da lista de espera terá 3 dias úteis a contar da data da convocação para acessar a página do FIES e complementar as informações da inscrição. Na sequência, será a vez de validar a documentação exigida, primeiro na instituição de ensino e depois no banco. Os prazos de cada etapa devem ser observados rigorosamente para evitar a perda da vaga para financiamento do curso.
2: Nessa edição foram disponibilizadas 75.500 vagas, distribuídas em mais de 1.200 instituições privadas de educação superior.
1: Metade das vagas é destinada para estudantes com renda familiar per capita de até meio salário mínimo, inscritos no CadÚnico.
2: Os pré-selecionados devem acompanhar a classificação no endereço fiesseleçãoaluno.mec.gov.br.
1: E estudantes que participam do processo seletivo do ProUni, o Programa Universidade para Todos, e foram pré-selecionados, devem comprovar as informações de inscrição até sexta-feira, dia 14.
2: A documentação exigida deve ser apresentada diretamente na instituição de ensino superior.
1: Os estudantes que recebem bolsa integral do ProUni podem solicitar a bolsa permanência. Saiba como.
4: Estudantes com bolsa integral do ProUni e matriculados em cursos presenciais de turno integral podem solicitar a Bolsa Permanência, auxílio mensal de R$ 700,00, concedido pelo Ministério da Educação. O benefício é destinado ao custeio de despesas educacionais e atende alunos de cursos com duração mínima de 6 semestres e média de pelo menos 6 horas de aula por dia. Para receber a bolsa, o estudante também precisa ter conta corrente individual no Banco do Brasil ou na Caixa.

0: sistema inclui o aluno na relação mensal de beneficiários, conforme a disponibilidade orçamentária do Ministério da Educação. Claudimário Carvalho, para a Voz do Brasil.
1: Trabalhar desde os 14 anos de forma legal, com remuneração e ainda aprender um ofício.
2: É a aprendizagem profissional, uma modalidade de contratação que combina formação teórica e experiência prática no ambiente.

0: aprendizagem profissional em instituição habilitada, como SESC, SENAC e SENAT, por exemplo. A contratação de aprendizes é obrigatória para estabelecimentos de qualquer natureza que possuam, no mínimo, 7 empregados em funções que demandem formação profissional. Daniele Popov para A Voz do Brasil.
1: O custo dos alimentos da cesta básica registrou queda em 26 capitais brasileiras no mês de julho.
2: Foi o que mostrou a pesquisa realizada todo mês pela Conab, a Companhia Nacional de Abastecimento, e pelo DIEESE, o Departamento Intersindical de Estatísticas e Estudos Socioeconômicos.
1: Segundo a análise, na comparação entre julho e junho, as maiores quedas ocorreram em Natal, Maceió e Belo Horizonte. Apenas São Luís registrou aumento.
2: Os produtos que tiveram as principais reduções nas capitais brasileiras foram a batata, tomate, café e açúcar.
1: Ainda segundo o levantamento da Conab e do DIEESE, houve também diminuição no preço da carne em 14 capitais.
2: E essas foram as notícias do governo federal.
1: Fique agora com as notícias do Poder Judiciário e do Congresso Nacional. Boa noite.
2: Boa noite para você e até amanhã.
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5: Em seminário, o presidente do STF e do CNJ fala sobre transparência e confiança pública.
6: Ministro Fachin participa da abertura das celebrações do bicentenário dos cursos jurídicos no Brasil.
5: STJ reconhece validade de tarifa de adiantamento a depositante prevista em contrato bancário.
6: Boa noite, eu sou Marcela Luiz.
5: E eu sou Walter Lima.
6: Presidente do STF e do CNJ, ministro Edson Fachin, abre seminário O Judiciário em Debate, Integridade, Eficiência e Acesso à Justiça.
5: O evento é uma iniciativa do jornal Folha de São Paulo em parceria com a OAB do Estado. Carolina Chaves.
7: O ministro Edson Fachin explicou que o judiciário já avançou muito na transparência e no acesso à justiça com a ajuda da tecnologia, mas é preciso mais para preservar a confiança nas instituições e exercício responsável da função.
8: Precisamos enfrentar com seriedade a agenda de moralização dos gastos públicos, de aprofundar as investigações de corrupção que ainda permanecem em nosso país, bem como aperfeiçoar os mecanismos de transparência e encontrar soluções públicas, justas e fiscalmente sustentáveis para questões estruturais do Estado brasileiro, inclusive no que diz respeito ao regime remuneratório da magistratura, que é o que faremos com a proposição de uma lei federal de caráter nacional, cuja minuta estará pronta até o final deste ano.
7: Os encontros acontecem nas manhãs de segunda-feira, nos dias 10, 17 e 24 de agosto.
6: O presidente do STF e do CNJ, ministro Edson Fachin, também participou hoje do início das comemorações dos 200 anos dos cursos jurídicos no Brasil na Faculdade de Direito da Universidade de São Paulo.
5: A cerimônia abriu a programação do bicentenário dos cursos jurídicos no Brasil.
6: Na ocasião, Fachin ressaltou o papel da Faculdade de Direito de São Paulo como espaço de defesa das liberdades públicas, dos direitos humanos e da democracia.
5: Os cursos de direito no país foram criados em 11 de agosto de 1827, por decreto de Dom Pedro I.
6: A Polícia Federal deflagrou hoje uma operação para investigar possíveis irregularidades na aplicação de recursos do regime próprio de previdência social do município de Maceió, em Alagoas.
5: A ação foi autorizada pelo ministro André Mendonça, do STF. Marta Ferreira.
9: Entre os alvos está o Maceió Previdência, autarquia responsável pela análise e concessão de benefícios de pensão por morte e aposentadoria. A Polícia Federal busca esclarecer as circunstâncias do credenciamento, da cotação, da análise de risco, da governança e da tomada de decidimento, duas aplicações realizadas nos anos de 2023 e 2024, que totalizaram 97 milhões milhões de reais. Na decisão do ministro André Mendonça, ele aponta que houve possível direcionamento dos investimentos e exposição desproporcional do patrimônio previdenciário.

0: Precedente à ação civil pública.
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1: Uma boa noite.
2: E até amanhã.
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5: Eu sou Paula Groba.
6: E eu sou Ricardo Nakaoka.
5: E estes são os destaques de hoje do Jornal do Senado, que começa agora.
6: Senado inicia semana de esforço concentrado.
5: Senadora cobra resultados e transparência no uso de verbas para o povo Yanomami.
6: Projeto proíbe que concursos da segurança pública limitem vagas para mulheres.
5: Boa noite.
6: Boa noite.
5: Mais de 2 bilhões de reais foram destinados desde 2023 à proteção do território Yanomami.
6: Mas como esses recursos estão sendo aplicados? Essa foi uma das questões debatidas pela Subcomissão Permanente dos Povos Indígenas Yanomami durante a audiência nesta segunda-feira. Repórter Rodrigo Rezende.
7: O ministro dos Povos Indígenas, Eloy Terena, destacou que os recursos conseguidos por meio dos créditos extraordinários são distribuídos para diversos ministérios e que, no caso da pasta dos povos indígenas, vários eram os desafios enfrentados na área Yanomami, porção do território brasileiro na região norte do Amazonas e de Roraima, equivalente ao tamanho de Portugal.
8: Quando nós assumimos em 2023, desenhamos ali uma estrutura para fazer frente às demandas que estavam colocadas, né? Garimpo ilegal presente na terra indígena, situação de desnutrição e uma ausência de proteção territorial.
7: A senadora Damaris Alves, do Republicanos do Distrito Federal, afirmou que os recursos ainda precisam ser aumentados, mas sempre com cobrança por resultados.
9: Que em 2022, 56% das crianças estavam em estágio de desnutrição. Agora em 26, depois das ações emergenciais, a gente cai para 46. O valor foi pouco para a gente alcançar as metas de nutrição e combate à fome.
7: Além da compra e distribuição emergencial de cestas básicas, parte dos recursos destinados ao Ministério dos Povos Indígenas foi usada para criar uma estrutura capaz de identificar a origem e o destino do ouro extraído no Brasil, especialmente o retirado do território Yanomami.
5: E em meio às divergências entre governo, oposição e judiciário, está pronto para votação no plenário do Senado o projeto que cria o Exame Nacional de Proficiência em Medicina.
6: A discussão ganhou um novo capítulo após o Tribunal Regional Federal suspender as sanções aplicadas pelo governo às faculdades que tiveram baixo desempenho no Exame Nacional de Avaliação da Formação Médica, realizado em 2025. Repórter Douglas Castilho.
10: A controvérsia principal é entre o atual ENAMED, exame realizado ao longo do curso de medicina organizado pelo MEC, e a proposta do PROFIMED, avaliação de proficiência a ser realizada pelo Conselho Federal de Medicina após a graduação em análise no Congresso. Em debate no Senado, o senador Rogério Carvalho, do PT de Sergipe, afirmou que o processo de verificação não pode se dar apenas ao fim do curso.
11: Eu defendo que tem o teste de proficiência, mas ele tem que ser a última etapa de um processo mais amplo de avaliação e que tem que gerar consequências para as escolas que garantem ingresso.
10: Já o relator do projeto de lei do PROFIMED, senador doutor Irã, do PP de Roraima, reforçou que o Conselho Regulamentador da Profissão, CFM, deve ser o responsável pela certificação.
12: Colocar o PROFIMED, a prova de proficiência, no Ministério da Educação, que tem sido responsável pela proliferação desenfreada de escolas médicas no nosso país, produzindo médicos com baixo conhecimento, colocando a população em alta vulnerabilidade, isso é um perigo para a sociedade.
10: Uma decisão do TRF da primeira região, em 5 de agosto, suspendeu as punições impostas pelo Executivo às universidades com resultados considerados ruins no ano passado, com base no ENAMED.
5: O Senado começou hoje uma semana de esforço concentrado com votações importantes. Os parlamentares terão uma agenda intensa no plenário e nas comissões, com propostas que podem impactar a indústria, o mercado de trabalho e a relação entre contribuintes e o fisco.
6: Entre os destaques está a criação de um programa de estímulo à indústria nacional de fertilizantes. Os detalhes com o repórter Pedro Pincer.
13: A pauta de votações do plenário para esta semana prevê a votação de pelo menos 10 projetos. O primeiro item que deve ser analisado é a criação do Programa de Desenvolvimento da Indústria de Fertilizantes. O objetivo

0: É estimular investimentos na implantação, ampliação e modernização da infraestrutura voltada à produção nacional de fertilizantes e de seus insumos. Para o autor, senador Laércio Oliveira, do Progressistas de Sergipe, a iniciativa busca reduzir a dependência brasileira da importação de fertilizantes e fortalecer a segurança alimentar, a competitividade do agronegócio e a indústria.
1: O Brasil não pode apenas continuar reagindo às crises internacionais. Precisamos nos antecipar a elas. Precisamos construir autonomia. Precisamos fortalecer a nossa indústria. Precisamos garantir estabilidade para quem produz e segurança para quem consome.
0: Na quarta-feira, está prevista a votação do texto da Câmara para o projeto de lei complementar que cria descontos para contribuintes que regularizarem espontaneamente seus débitos tributários e reforça na esfera administrativa a aplicação de decisões do STF e do STJ, e também a criação de dois estatutos, o do aprendiz, que estabelece regras para a jornada de trabalho, novas hipóteses de rescisão do contrato e direitos para essa parcela de trabalhadores, e o da vítima, que reúne em um único texto direitos e garantias hoje distribuídos em diferentes normas para vítimas de crimes e contravenções, calamidades públicas, desastres e epidemias.
2: E após a aprovação no Senado, foi sancionada a lei que permite a destinação ao Corpo de Bombeiros de emendas parlamentares antes exclusivas da área da saúde.
3: Os recursos financiarão atendimentos de urgência feitos pelas corporações. Repórter Marcela Diniz.
2: 40% das ocorrências atendidas por bombeiros no Brasil em 2025 foram do tipo pré-hospitalar, em acidentes e outras situações de urgência. Isso equivale a mais de 1 milhão de emergências. Com a Lei Complementar 234, sancionada no dia 6 de agosto, parlamentares estão autorizados a destinar recursos de emendas da área da saúde para financiar esse tipo de atendimento.

0: para mulheres nas polícias civis, militares e penais, nos corpos de bombeiros e nas polícias institucionais do Judiciário e do Ministério Público. Repórter Bruno Lourenço.
1: O projeto de lei que está pronto para ser votado no plenário do Senado proíbe a limitação de vagas para mulheres em concursos da área de segurança pública. A iniciativa também reserva pelo menos 20% das vagas nos concursos públicos das polícias e bombeiros para o público feminino. A relatora na Comissão de Segurança Pública, senadora Damares Alves, do Republicanos do Distrito Federal, defende a medida.
2: O que queremos? Uma política de valorização da mulher lá na Polícia Militar, no Corpo de Bombeiro, na Polícia Civil.
1: A proposta cria ainda a Política Nacional de Valorização das Mulheres na área de segurança pública, que será condição para o repasse de verbas do Fundo Nacional do Setor, como explicou o relator na Comissão de Direitos Humanos, senador Alessandro Vieira, do MDB de Sergipe.
3: As mulheres na segurança pública são historicamente discriminadas. Isso é um fato incontestável. Uma realidade que se repete em matérias, em casos que todos nós temos diversas oportunidades de conhecimento.
1: A nova política estabelece igualdade de oportunidades entre mulheres e homens nas carreiras da segurança pública. O fim da exclusividade ou preferência dessas atividades para homens. A rejeição de práticas, atitudes e crenças discriminatórias. E o enfrentamento do assédio e da violência contra mulheres no ambiente de trabalho.
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0: 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Com edição de Paula Groba e trabalhos técnicos de João Lira, o Jornal do Senado fica por aqui. Acompanhe agora as notícias da Câmara dos Deputados. Boa noite.
5: Boa noite e até amanhã.
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6: O plenário pode votar projeto que prioriza processo sobre crimes de racismo.
7: Câmara retira da Justiça a atribuição de julgar a entidade que atende menores.
6: Parlamentares garantem direitos para a pessoa que tem espinha bífida aberta.
7: Boa noite. Os deputados aprovaram uma proposta que busca garantir direitos a pessoas com espinha bífida aberta. A condição resulta de uma falha congênita no sistema neurológico e gera uma série de dificuldades a quem tem a malformação. A reportagem é de Paula Bittar.
8: A Comissão de Constituição e Justiça da Câmara aprovou uma proposta que classifica a espinha bífida aberta como deficiência para todos os efeitos legais. A espinha bífida é uma condição congênita em que há uma falha no fechamento do tubo neural, estrutura que dá origem ao cérebro, medula e vértebras. Essa falha pode deixar partes da medula expostas ou mal protegidas, resultando em diferentes níveis de comprometimento neurológico. O tipo mais grave e conhecido é a mielomeningocele, em que parte da medula espinhal e os nervos saem por uma abertura nas costas do bebê, formando uma bolsa visível ao nascimento e, por isso, é chamada de aberta. Essa condição pode causar paralisia nas pernas. De acordo com a proposta, pessoas diagnosticadas com espinha bífida aberta terão atendimento integral pelo Sistema Único de Saúde, sendo assegurado, no mínimo, atendimento por equipe multidisciplinar, acesso a exames complementares, assistência farmacêutica e acesso a modalidades terapêuticas reconhecidas, inclusive fisioterapia e atividade física. O atendimento integral prevê também a divulgação de informações sobre a espinha bífida aberta e as medidas preventivas e terapêuticas disponíveis. A relatora na comissão, deputada Silvia Cristina, do PP de Rondônia, destacou que o projeto garante mais segurança jurídica e facilita o acesso das pessoas aos direitos previstos na Lei Brasileira de Inclusão.
9: Apesar dos avanços na legislação brasileira, muitas pessoas com espinha bífida ainda enfrentam dificuldades para ter condição reconhecida como deficiência e, consequentemente, acessar direitos garantidos. Como relatora, o parecer favorável foi porque entendo que estamos promovendo justiça social, inclusão e dignidade. Estamos garantindo que crianças, jovens e adultos com espinha bífida tenham maior proteção legal, mais acesso às políticas públicas e melhor

0: as condições para exercer plenamente sua cidadania.
1: A proposta que classifica a espinha bífida aberta como deficiência para todos os efeitos legais já pode seguir para a análise do Senado, a menos que haja recurso para votação antes pelo plenário da Câmara. Da Rádio Câmara de Brasília, Paula Bittar.
2: Saúde.
3: Leandre, do PSD do Paraná, apresentou o projeto que assegura às pessoas em tratamento contra o câncer o direito de usar lenço, turbante ou cobertura semelhante em fotografias destinadas à emissão, renovação ou segunda via de documentos oficiais de identificação.
4: Leandre explica que a proposta condiciona o uso do acessório à plena visibilidade dos elementos do rosto necessários à identificação biométrica. A deputada ressalta que a proposta também prevê a atualização gratuita da fotografia após o fim do tratamento oncológico.
2: Educação.
3: Professora Luciene Cavalcante, do PSOL de São Paulo, cobra do Senado a aprovação de projeto que cria um piso nacional para os profissionais de apoio técnico, administrativo e operacional da educação básica. A proposta, já aprovada pela Câmara, aguarda análise desde março.
5: Isso seria hoje, em valores, um pouco mais de R$ 3.800 por 40 horas de trabalho. Infelizmente, a gente não tem ainda leis que garantam o piso e a carreira dos profissionais não docentes. Quem são esses profissionais? São os profissionais que estão nas secretarias da escola, que estão nas inspetorias, que estão na limpeza das escolas.

0: a permanência e o desenvolvimento na carreira.
1: Doutor Francisco, do PT do Piauí, é autor de projeto que institui 7 de abril como Dia Nacional do Médico Legista. O deputado ressalta que a data faz referência à regulamentação em 1886 da função médico-policial responsável pela realização de perícias a serviço do Estado.
0: Doutor Francisco explica que o médico legista produz provas técnicas usadas na investigação de crimes e nas decisões judiciais. A proposta incentiva campanhas educativas, homenagens e eventos científicos voltados à divulgação dos avanços da medicina legal.
2: Previdência.
1: Eduardo da Fonte, do PP de Pernambuco, apresentou o projeto que cria uma política nacional de proteção às mães solo, com prioridade nos programas federais de combate à pobreza. A proposta prevê o pagamento em dobro dos benefícios de transferência de renda custeados pela União.
0: O projeto de Eduardo da Fonte também prevê atendimento prioritário à mãe solo em programas habitacionais, vagas em creches, qualificação profissional, microcrédito e assistência jurídica. Ele argumenta que a integração das medidas estabelecidas no texto amplia o autonomia das mulheres.
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2: Votação.
1: O plenário da Câmara pode votar em breve projeto que dá prioridade a inquéritos e processos sobre crime de racismo. O texto está em regime de urgência e não precisa passar pelas comissões, como explica o repórter Antônio Vital.
4: O plenário da Câmara dos Deputados pode votar projeto que dá prioridade aos processos e inquéritos relativos a crime de racismo na polícia e no judiciário. A proposta também estabelece procedimentos que os policiais devem seguir ao registrar a ocorrência. Uma das medidas determina que a autoridade policial deve registrar a ocorrência com a classificação própria de crime resultante de discriminação ou preconceito de raça, cor, etnia, religião ou procedência nacional. Dessa forma, as ocorrências não poderão mais ser classificadas como crimes diversos, o que faz com que denúncias de racismo não apareçam nas estatísticas de segurança pública, de acordo com a autora do projeto, a deputada Dandara, do PT de Minas Gerais. A proposta obriga ainda o delegado a comunicar o caso imediatamente ao Ministério Público e a justificar por escrito caso opte por não classificar a ocorrência como crime racial. Além disso, dá à vítima o direito de pedir a reclassificação da ocorrência, quando houver decisão nesse sentido. Outro direito da vítima, de acordo com o texto, é ser acompanhada durante toda a fase de inquérito por um advogado ou defensor público. O projeto ganhou regime de urgência, o que permite que seja votado diretamente no plenário, sem passar pela análise das comissões permanentes da Câmara. O texto contém outras medidas que deverão ser seguidas pela polícia ao registrar e investigar crises, é evitar a exposição indevida, o constrangimento, a humilhação ou questionamento sobre a vida privada da vítima ou sobre a legitimidade da queixa. A polícia terá ainda que evitar interrogatórios sucessivos sobre o mesmo fato. O regime de urgência foi aprovado de maneira simbólica pelo plenário, mas foi criticado por deputados do Novo, Missão e do PL. Para o deputado Cabo Gilberto Silva, do PL da Paraíba, a legislação atual já prevê pena de prisão para o crime de racismo e o projeto aumenta a discriminação racial.
5: São projetos como esse que faz a discriminação às pessoas, senhor presidente. Ele não vale nem nada o povo brasileiro. A legislação já existe, senhor presidente. Quem descumprir a legislação vai pagar e pagar caro, simples. Até porque racismo é crime inafiançável, senhor presidente. É só denunciar que a pessoa vai presa, sem direito à fiança, em flagrante delito. Então eu não entendo por que tanta energia para ser gasta com um projeto dessa natureza.
4: De acordo com a autora da proposta, a deputada Dandara, embora a legislação já preveja punição para o crime de racismo, existe uma lacuna em relação ao atendimento humanizado, especializado e à não revitimização de quem faz a denúncia. Segundo ela, a vítima muitas vezes está sujeita a tratamento inadequado, repetição excessiva de depoimentos e questionamentos indevidos sobre a ocorrência.
6: Orienta como que as forças de segurança devem agir para garantir o cumprimento das leis brasileiras que tipificam o racismo e a injúria como crimes inafiançáveis e imprescritíveis. Nós não queremos a revitimização. A pessoa já passa por uma violência, ela não consegue nem sequer registrar o boletim de ocorrência, não consegue dar andamento.

0: entro no processo, no Ministério Público, e isso vai acarretando uma série de violências continuadas.
1: Ainda não há data para votação no plenário da Câmara do projeto que dá prioridade aos processos e inquéritos relativos a crime de racismo na polícia e no judiciário. Da Rádio Câmara de Brasília, Antônio Vital.
2: Segurança Pública.
3: Professora Marcivânia, do PCdoB do Amapá, apresentou o projeto que endurece as regras para a concessão de trabalho externo a pessoas privadas de liberdade. A proposta exige o cumprimento de parte da pena, bom comportamento e decisão judicial fundamentada.
4: O texto da professora Marcivânia também obriga o uso de tornozeleira eletrônica durante o período fora do presídio. Além disso, proíbe o benefício para condenados por crimes como feminicídio, latrocínio, crimes hediondos e participação em organização criminosa armada.
3: Daiana Santos, do PCdoB do Rio Grande do Sul, defende o projeto que destina 30% da arrecadação das BETs ao Fundo Nacional de Segurança Pública. O texto também reserva pelo menos 30% de todos os recursos do fundo para prevenir o feminicídio e enfrentar a violência contra a mulher.
4: Daiana Santos avalia que a ampliação do financiamento pode interromper o ciclo de violência antes do desfecho fatal. A deputada cita o monitoramento de agressores, as patrulhas Maria da Penha e as casas de acolhimento entre as ações possíveis.
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2: Justiça.
3: A Câmara aprovou o projeto que retira da Justiça a atribuição de julgar entidades de atendimento a crianças e adolescentes. O texto agora será analisado pelos senadores. A repórter Maria Neves tem os detalhes.
6: A Comissão de Constituição e Justiça da Câmara dos Deputados aprovou o projeto da deputada Laura Carneiro, do PSD do Rio de Janeiro, que retira do Poder Judiciário a tarefa de avaliar a qualidade do trabalho das entidades de atendimento a menores em conflito com a lei. Atualmente, o Estatuto da Criança e do Adolescente determina que essa atribuição cabe aos conselhos tutelares, ao Ministério Público e à Justiça da Infância e da Juventude. As avaliações periódicas são pré-requisito para renovar a autorização de funcionamento das instituições que atendem menores em cumprimento de medida socioeducativa. Na opinião de Laura Carneiro, uma vez que a Justiça é responsável por julgar possíveis irregularidades no funcionamento dessas entidades, o acúmulo das funções de avaliar e julgar pode comprometer a imparcialidade do processo. A deputada também argumenta que os conselhos tutelares e o Ministério Público são os órgãos em melhores condições de avaliar as instituições que atendem crianças e jovens.
7: O Ministério Público é o grande fiscal da lei, fiscal da probidade. Também é uma maneira que os conselhos tutelares que trabalham com as crianças e adolescentes podem auxiliar nessa fiscalização. É no Ministério Público e nos conselhos tutelares que você tem as equipes multidisciplinares que sabem fazer esse papel.
6: O Estatuto da Criança e do Adolescente determina que os programas de acolhimento em execução serão reavaliados pelo Conselho Municipal dos Direitos da Criança e do Adolescente, no máximo a cada 2 anos, para receber o atestado de qualidade, que com o projeto passa a ser de responsabilidade apenas dos conselhos tutelares e do Ministério Público. A instituição deve comprovar que atende todos os requisitos previstos na lei. Dentre as obrigações das entidades de acolhimento estão a oferta de atividades educativas, não separar irmãos, promover a participação da criança ou adolescente na vida da comunidade local e incluir pessoas da comunidade no processo educativo. Ainda de acordo com o Estatuto, no caso de programas de acolhimento institucional ou familiar, os avaliadores devem considerar também os índices de sucesso na reintegração ou de adaptação à família substituta. Da Rádio Câmara de Brasília, Maria Neves.
2: Economia.
4: Vander Loubé, do PT de Mato Grosso do Sul, é um dos autores do projeto que cria a figura jurídica das cooperativas solidárias. A proposta estabelece regras próprias para a constituição e o funcionamento dessas organizações voltadas à economia solidária e à inclusão social.
3: O texto também prevê incentivos para fortalecer o setor. Entre as medidas citadas por Vander Loubé estão prioridade em compras públicas, criação de um fundo de fomento e normas específicas para cooperativas de plataformas digitais e de finanças solidárias.
4: Projeto de Valdemar Oliveira, do Avante, de Pernambuco, cria o Sistema Nacional de Comunicação Preventiva e Gestão de Riscos de Regularidade Federativa. Ele explica que o objetivo é reduzir bloqueios provocados por pendências de estados, Distrito Federal e municípios.
3: De acordo com Valdemar Oliveira, os entes federados vão receber alertas antecipados para que regularizem dívidas antes de sofrerem restrições. Na visão do parlamentar, a medida busca fortalecer a gestão pública e ampliar a transparência no uso de recursos públicos.
2: Agricultura.
4: Sérgio Brito, do PSD da Bahia, quer promover a discussão sobre os impactos do fenômeno climático Super El Niño na agricultura.

0: Então, na medida em que esse movimento se transformou num movimento de reconhecimento nacional na prática, é muito importante que nós possamos reconhecer.
1: Lídice da Mata lembra que o axé surgiu na Bahia a partir da mistura de ritmos como samba reggae e se expandiu por todo o país. A parlamentar acredita que o reconhecimento fortalece a cultura e o mercado musical brasileiro.
2: Termina agora o Jornal Câmara dos Deputados, produzido pela Rádio Câmara, com trabalhos técnicos de Everson Urani e apresentação de Márcio Aquiles Sardi e Val Monteiro. Boa noite.
1: Uma boa noite para você. Ouça agora o Minuto do TCU.
3: Minuto do TCU.

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12: 20 horas e 36 minutos.
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2: Para essa segunda-feira, no município de Águas Lindas de Goiás, só pela parte da manhã, com muitas nuvens durante o dia e período de céu nublado pela parte da tarde, noite com muitas nuvens. A temperatura mínima vai ser de 19 graus e a máxima de 32 graus. A umidade relativa do ar vai variar entre 24% a 54%, informou o Climatempo Edna Del Mondes.
1: Horas e 42 minutos.

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